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2: Morada Certa. 21 horas e 1 minuto.

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0: 22 horas em ponto.
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2: Você sabia que para os budistas e hinduístas ortodoxos, a sexualidade é inconveniente? O sexo não é bem visto por desgastar energias. Em compensação, nos tantras budistas e hinduístas, a sexualidade aparece como fonte de energia espiritual, sob a condição de se conseguir dominá-la em vez de ser dominado.
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10: Hora certa. 22 horas e 4 minutos.

0: obrigado.
1: Atenção, tropa do avião! O comandante está convidando vocês.
2: Esse dia pegado do comandante.

0: Inimigos do Fim.
1: Hora certa. 22:41.
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4: Hora certa. 23 horas e 4 minutos.

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1: Vamos lá que vai começar a baixaria.

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1: Hora certa. 1:36.
2: Mônica.
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0: 4 horas e 16 minutos.
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1: Aproveita, deixa as duas mãozinhas em cima, assim pro lado e pro outro. Que fica sempre lindo isso, ó. Olha que coisa linda.

0: senhoras e senhores, Harmonia do Samba.
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3: Hora certa. 6 horas e 23 minutos.

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1: Hora certa. 7:14.
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5: Sete horas e 21 minutos.
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Você comeu? 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Doutor Raim, tem meizinho pra Dona Cruz?

Não, não diga. Vai me dizer que é seu Vitalino? O senhor que é mestre Vitalino? Sim, senhora, sou eu mesmo. Mas eu tô com essa porcaria aqui, comprei outra barraca ali de cerca de Vitalino. E agora o mestre Vitalino é o senhor? Tem nada não, dona, tem nada não. É tudo a mesma coisa. Mas os bonecos, esses aqui foram o senhor que fez? Foi o senhor que fez esses bonecos aqui? Esse foi o senhor que fez? Não, senhora. Então não é de mestre Vitalino. Tem nada não, minha senhora. Tudo colega.

0: 7:36.
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9: Hora certa. 7 horas e 43 minutos.

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1: Hora certa. 8:44.
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15: Hora certa. 8 horas e 49 minutos.

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1: 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Pra você se apaixonar mais uma vez. Que vontade de gritar pro mundo inteiro ouvir.

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3: Hora certa. 9 horas e 15 minutos.
4: Meu parceiro, meu irmão Edson Lima.

0: Deus. 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Grande Luiz.
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1: Hora certa. 9:46.
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0: 4448.
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1: Hora certa. 10 horas e 13 minutos.

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1: Japinha Conde.
2: De propósito.
1: Vamos cantar.

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0: 10:38.
1: E pra você não esquecer, é mais uma do LP.
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0: 10:48.
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11: Hora certa.
12: 10 horas e 53 minutos.

0: horas e 12 minutos.
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0: horas e 47 minutos.
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0: 0448.
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14: Horas 55 minutos.

0: 12:56.
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0: 14:02.
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3: Hora certa. 14 horas e 9 minutos.

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0: 11 horas em ponto.
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14: Você sabia que o moca é um dos mais saborosos tipos de café? É feito a partir de um tipo raro de grão. Ocorre quando apenas uma semente forma-se dentro do fruto do café. E o único grão concentra todo o nutriente da polpa do fruto, por não ter de reparti-lo com outro grão. Assim, fica com sabor mais concentrado e seu formato regular permite uma torrefação mais uniforme. Os mocas são conhecidos ainda como frutos machos ou caracóis.
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0: Hora certa. 15 horas e 5 minutos.

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0: 15:31.
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6: Hora certa.
0: 15:32.

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0: 18:33.
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0: 18:44.
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0: 20:33.
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3: Hora certa. 20 horas e 41 minutos.